0: tá na hora, hein? Tá na hora, hein? Quero ver se elas estão preparadas. Porque se chamar de cachorra...
1: Au, au.
0: Se chamar de gatinha...
1: Minhau.
0: Então assim, ó... Cachorra!
1: Au, au.
0: Gatinha!
1: Minhau.
0: Cachorra!
1: Au, au.
0: Gatinha!
1: Minhau.
0: Ai, que delícia! Eu vou dizer... É mais ou menos assim, ó. Vou contar a história pra vocês. Uma visão tão bela e meiga parou na minha frente e

0: na perna.
1: Pé de praia, ia.
0: Então,
1: pé de praia, ia.
0: Digo cachorro.
1: Au, au.

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1: Cover, motherfucker.